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0: essa boa gente, Fabrício Fiore, uma das melhores vozes aqui do Brasil.
1: Obrigado, obrigado.
0: É sério, e sou mega fã.
1: Obrigado.
0: Obrigado por ter aceitado o convite,
1: é isso,
0: tá bom?
1: Foi um prazer, obrigado pelo convite, fiquei muito feliz. E sempre que precisar, pode contar comigo.
0: Arrasou. E Henrique Azevedo nos violões aqui.
2: Mais uma vez.
0: Arrasou, obrigado, bom obrigado, demais.
2: Opa, caramba, gente.
0: Obrigada, top. Viu? Beijo, gente. Compartilha, beijo. Comenta e é isso aí. Vocês já sabem o resto.
3: Fortaleza FM informa a hora certa. 21 horas e 18 minutos.

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1: 21 horas e 32 minutos.

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1: Simbora, simbora! 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Maria do Porto, segura do Porto!

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1: 21 horas e 47 minutos.

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1: Fortaleza FM informa a hora certa.
2: 22 horas e 2 minutos.

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1: 22:17.
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0: Fortaleza FM informa a hora certa.
1: 22:32.
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0: Fortaleza FM informa a hora certa.
1: 22:47.
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2: Fortaleza FM informa a hora certa.
3: 23 horas.

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1: 23 horas e 16 minutos.
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0: Fortaleza FM informa a hora certa.
1: 23:31.
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1: Fortaleza FM informa a hora certa.
2: 23:47.
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2: 12:04.

0: uma artista mais do que maravilhosa. Você sabe que eu sou seu fã desde muitos e muitos e muitos anos. Estou tendo a oportunidade hoje de realizar um grande sonho de poder cantar com você. E um sonho de uma irmã que eu tive e que infelizmente não está mais entre nós. Que com certeza você tem muitos fãs pelo Brasil inteiro. Mas essa pessoa era sua fã número um. Eu quero dedicar essa minha participação à Meirinha, que é minha irmã, que já não está mais entre nós, mas que me fez te amar ainda mais do que eu já amo. Parabéns.
1: Muito obrigada.
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1: 12:17.

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0: Coisa boa, gente. Fabrício Fiore, uma das melhores vozes aqui do Brasil.
1: Obrigado, obrigado.
0: É sério, eu sou mega fã.
1: Obrigado.
0: Obrigado por ter aceitado o convite,
1: é isso,
0: tá
1: foi
0: bom?
1: Um prazer, obrigado pelo convite, fiquei muito feliz. E sempre que precisar, pode contar comigo.
0: Arrasou.
1: Foi
0: e Henrique Azevedo nos violões aqui.
2: Mais uma vez.
0: Arrasou, obrigado, bom obrigado, demais.
2: Bom pra caramba, gente.
0: Obrigada, top. Viu? Beijo, gente. Compartilha, beijo. Comenta e é isso aí. Vocês já sabem o resto.
3: Fortaleza FM informa a hora certa. 12:33.

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1: 12:47.

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1: Simbora, simbora! Essa aqui agora vai pra família Bicalho. Maria do Porto, segura do Porto!

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1: Fortaleza FM informa a hora certa.
2: 1 hora e 3 minutos.

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1: 1 hora e 17 minutos.

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1: 1:32.
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0: Quem gostou dá um gritão.
1: Vamos sentar.

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1: 1:47.
2: Rio Preto! Diga Arnaldo e Zé Neto e Cristiano junto e misturado, hein?

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1: Fortaleza FM informa a hora certa.
2: 2:03.
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1: 2:15.
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1: 2:31.
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0: Fortaleza FM informa a hora certa.
1: 2:46.
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2: Fortaleza FM informa a hora certa.
3: 3 horas.
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1: 3 horas e 15 minutos.
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0: uma artista mais do que maravilhosa. Você sabe que eu sou seu fã desde muitos e muitos e muitos anos. Estou tendo a oportunidade hoje de realizar um grande sonho de poder cantar com você. E um sonho de uma irmã que eu tive e que infelizmente não está mais entre nós. Que com certeza você tem muitos fãs pelo Brasil inteiro. Mas essa pessoa era sua fã número um. Eu quero dedicar essa minha participação à Meirinha, que é a minha irmã, que já não está mais entre nós, mas que me fez te amar ainda mais do que eu já amava. Parabéns.
1: Obrigada.
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1: 3 horas e 32 minutos.

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0: coisa boa, gente. Fabrício Fiore, uma das melhores vozes aqui do Brasil.
1: Obrigado, obrigado.
0: É sério, e sou mega fã.
1: Obrigado.
0: Obrigado por ter aceitado o convite,
1: é isso,
0: tá
1: foi
0: bom?
1: Um prazer, obrigado pelo convite, fiquei muito feliz. E sempre que precisar, pode contar comigo.
0: Arrasou. E Henrique Azevedo nos violões aqui.
2: Mais uma vez.
0: Arrasou, obrigado, bom obrigado, demais.
2: Opa, caramba, gente.
0: Obrigada, top. Viu? Beijo, gente. Compartilha, beijo. Comenta e é isso aí. Vocês já sabem o resto.
3: Fortaleza FM informa a hora certa.
4: 3 horas e 48 minutos.

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1: Fortaleza FM informa a hora certa.
2: 4 horas e 3 minutos.
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1: 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Essa aqui agora vai pra família Bicalho. Maria do Porto, segura do Porto!

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1: 4 horas e 18 minutos.

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1: 4 horas e 32 minutos.

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1: 4:47.
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1: Fortaleza FM informa a hora certa.
2: 5 horas e 2 minutos.
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0: Fortaleza FM informa a hora certa.
1: 5:18.
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1: 5:31.
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1: 5:46.
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0: seu Tano?
1: Opa!
0: Agora você tá sabendo que tem baile hoje?
1: Não tô sabendo, meu amigo.
2: Vamos no baile hoje.
1: Vamos largar assim em casa então, meu garoto.
0: É isso aí, meu.
1: Vamos lá então, largar. Se encontramos lá então, meu amigo.
0: Isso aí. Até lá. Até agora. Um abraço.

Mm-hmm.

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3: Fortaleza FM, informa a hora certa.
4: 6 horas e 6 minutos.

aí vem chegando o garotinho, pode ser o campeão da vaca parada, pode escrever sua história na vaca parada, capricha garotinho, agora se quebrou pra lá, botou pra cá, e deu um tapa no endereço, é mais uma, é ponto!

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2: 6 horas e 17 minutos.

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1: Fortaleza FM, informa a hora certa.
2: 6 horas e 32 minutos.

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0: tem algo de novo no ar.
1: Pois é, Pinzeto. Acho que vai dar boa, conjunto.
2: Acho que vai.
1: O compadre tem os equipamentos bons, né? E o ônibusão tá filé.
2: Marrazinho, sim, pedido.
1: Faltava um nome, conjunto. Como é que eu podia chamar?

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3: Fortaleza FM informa a hora certa.
4: 6 horas e 48 minutos.

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4: Fortaleza FM, informa a hora certa.
5: 7 horas e 3 minutos.

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2: 7 horas e 18 minutos.

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2: Fortaleza FM, informa a hora certa.
3: 7 horas e 32 minutos.

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3: Fortaleza FM informa a hora certa.
4: 7 horas e 47 minutos.

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7: 8 horas e 3 minutos.

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6: Fortaleza FM informa a hora certa.
7: 8 horas e 19 minutos.

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1: Esta música eu quero oferecer a todos aqueles que, assim como eu, Flávio Matos,

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3: Fortaleza FM informa a hora certa.
4: 8 horas e 35 minutos.
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Bom dia, obrigado pelo carinho, pela sintonia em mais uma manhã, iniciando esta programação muito especial aqui pela nossa Rádio Fortaleza FM 87.9, 8h39, para bem atendê-los até o meio-dia. Nós vamos junto no 96379832, 996379832. Mande seu chasque aqui para a rádio. Vamos fazer junto esta programação bonitaça, barbaridade. 8:39, vamos iniciar aí com Porca Véia e depois o Paulinho Mocelim, com a nossa padaria Café e Companhia, lhe desejando o melhor café da manhã. Certo? Vamos que vamos de música. Toco Teves para bem atendê-los.

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6: Fortaleza FM informa a hora certa.
7: 8 horas e 48 minutos.

Muito bem, estamos aí novamente para este programa especial de sábado de umidade. Por enquanto, tempo nublado aqui nos campos de cima da serra, na nossa terra dos cânions. A primeira de hoje foi com o Porca, Fandangueiro e Paulinho Mocelinho, Pancoso, que tal? E aí nós vamos seguindo o barco, remando. Você percebe que tem algumas vinhetas novas, né? A gente deu uma repaginada aqui na nossa rádio. 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Você que está pensando em fazer uma reforma, ampliar ou até mesmo construir aí o seu ambiente, sua humilde residência, como falava a música, né? Pessoal do grupo aí, falar nisso, eu tenho que incluir a Dona Vera, né? Me pediu para incluí-la no grupo. Faremos isso daqui a pouquinho. Hoje cheguei em cima do laço com novidades e vinhetas e até ajustar a casa. Demorei um pouco, né? E agora vamos trazendo aí o César Oliveira, acho que o Fernando, meu amigo Fernando Valim, barranqueador, já tá na escuta. Aí que eu me refiro, né? Deixar um abraço pra turma do barranqueador aí de São Chico de Paula. E nós vamos com os pés de baixo, metendo ficha, faltando 10 para as 9, César Oliveira.

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2: Muito bem, faça parte de nossa programação 996-3798-32. 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Dona Gilda já está em sintonia, agradecer sempre. Agora somos 87.9, né, Dona Gilda? E com muita novidade, viu, que de manhã, das 6 às 9, é só música gaúcha. É o Rio Grande imperando aqui. E também de tarde, das 17 às 20 horas, a gente retorna com muita música gaúcha. Que Deus abençoe a todos nós. Peço a música para Dona Lorita Nazulega. Deixar um abração aí pra Dona Lorita. E eu vou trazendo os mateadores na programação. Alice, a equipe da Tomé também recebendo nosso carinho, nosso bom dia.

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1: Fortaleza FM informa a hora certa.
2: 9:18.
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0: alma judiada. 9:19. 9 graus a temperatura, 9 graus a temperatura, manhã de sábado. Hoje 13 de 6, ontem dia dos namorados, fez aquela média ou como é que ficou? Esquentou o clima? Se não fez ontem, dá tempo ainda hoje, né? 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É por aí, né? Tio Inácio, deixar um abraço aí, o tio Inácio, dona Irene, agradecer essa audiência, dona Vera, sempre carinhosa aí nas suas mensagens, participando agora do grupo, né, dona Vera? Eu não esqueci, tu sabe que tu também mora aqui no lado esquerdo do peito, como diz a música do Canhoto e Vanerejo.
1: Bom dia, Toco, tudo numa boa?
0: Tudo.
1: Toco, sim. A dona Irene quer ouvir o relógio quebrado. Tu faz o favor, roda pra ela ouvir, tá? E muito obrigado, tá? Beleza, bom sábado pra ti. Pra nós.
0: Muito bem, vamos rodar.
2: Bom dia, Toco, tudo bem?
0: Bom dia.
2: Obrigada, tá? Valeu. Sabe que tu mora no meu coração.
0: É, aí que eu me refiro, né? A dona Irene com o relógio quebrado. E nós temos aí, firme na paçoca. No lado esquerdo do peito, né, dona Vera? Um bom sábado, um bom final de semana pra ti também. 9:22, então vamos lá, o relógio quebrado vem com o Nestor e Nestorzinho. Música.

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3: Fortaleza FM informa a hora certa.
4: 9:33.
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0: 9 horas e 34. Quer mandar uma mensagem pra cá? Quer ligar pra rádio? Faz assim, ó.
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0: É isso aí, ó. Deus, eu tenho tantas bênçãos. Por que que ficou essa trilha de fundo aí pra você agradecer, lembrar de agradecer, né? Por mais uma oportunidade, por mais um dia. Tá frio? Sim, isso é normal, né? Pra nossa região, virão dias frios, virão dias quentes, virão dias com chuva, virão dias com mormaço, e isso é a nossa vida, né? A gente tem uma falsa ilusão que tudo é fácil, mas não. A vida tem muitos obstáculos e é com eles que a gente aprende. Meu diretor tá me passando que é para convidá-los, né, para hoje à noite você participar da festa junina que estará acontecendo na sociedade 15 de março. Então a entrada é 1 quilo de alimento ou 10 reais. Se você achar mais prático, leva 10zinho, né? Aí não se estresse. E o Jardel que vai tocar, né? O Jardel Pereira, ele era cantor do Gurizado Tchê. E agora tá com sua banda, né? Então hoje, a partir das 18h30, tem aquela festa divertida, né? O pessoal gosta de ir pra uma pescaria, levar os filhos, né? Participar do evento como um todo. Então fica esse convite hoje na Sociedade Recreativa 15 de março. Tu assiste a seleção jogar e depois vamos para a sociedade, né? A seleção joga às 18 horas, né? Então dá tempo de você prestigiar os dois maiores eventos de hoje, né? Seleção brasileira estreando na Copa do Mundo e depois a festa junina em Cambará do Sul. Vinhetinha do Brasil, só se por acaso tava bem nas duas últimas, é. Que foi as que eu coloquei do Toco Teves. Mas então nós temos que trocar por outra ali. Enquanto isso, o Nego Betão agora com os Serranos, olha aí, ó.

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3: Fortaleza FM informa a hora certa.
4: 9 horas e 42 minutos.

9h43, 9h43, estamos aí, né, em fase de reorganização, de reestruturação. Agora você tem programa Gaúcho das 6 às 9 da manhã, depois vem o diretor da rádio, né, Silvio Moraes, que te acompanha aí até o meio-dia. E também de tarde, das 17 até as 20 horas, por enquanto, momentaneamente, você também tem um programa Gaúcho, né? A gente escolheu esses horários, que é aquele horário em que você ainda não saiu de casa e o horário que você chega em casa no finalzinho do dia, você prepara o seu mate e pode ouvir a boa música gaúcha aqui pela nossa rádio 87.9 Fortaleza FM, com um apoio cultural de Fruteira, Mercado e Açougue do Tio Brisa, fruteira de nossa gente, sempre trazendo o melhor na sua mesa, frutas, verduras e 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Vou rodar agora o pedido da Jaque, Box 53, sempre com a gente. Bom dia, Jaque, pra ti, Fabrício, Luciano, enfim, toda a equipe de trabalho, agradecer sempre essa parceria.

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4: Fortaleza FM informa a hora certa.
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6: 9:52
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0: 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Expectativa de El Niño, que vai trazer muitas mudanças climáticas. O pessoal tá com... Inclusive, vamos ter aqui uma entrevista com a equipe de Cambará do Sul, da Defesa Civil, para nos informar se estamos aqui preparados, porque a expectativa, né, o pessoal não está alarmando muito para não assustar, mas que esse El Niño vai ser um dos maiores de todos os tempos. E o que ele traz, né? Muita chuva para uma região, a nossa, e muita seca para outras regiões. Então traz transtorno para todo mundo, né? E essa chuva vem acompanhada com temporais, né? Vem acompanhada com ventos fortes, com tufão. Então é uma perspectiva que o pessoal da meteorologia está prevendo para o início desse El Niño, que é agora, nos próximos dias, né? Que ele vai começar. Eu vou atendendo aqui a mais pedidos. Coisa boa quando o pessoal participa, eu fico mais feliz, né? Peço a música Poncho Molhado, do saudoso Zé Cláudio Machado, escutando aqui pelo aplicativo, escutando online aí, Laércio. Online o som fica uma beleza, né? 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Você estará ouvindo no aplicativo com a maior qualidade, assim como o Laércio está fazendo. E aí já pediu música e nós já vamos trazer. E aquela loucura toda, de manhã das 6 às 9, todos os dias. Agora tem música gaúcha, certo? Dado o recado.
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4: Por isso, amigo, ouço um grito gauchesco do quero, quero. Muito bem. Daí 10 e 3, a gente vai seguindo a festa por aqui. Coisa buena, barbaridade, tempo nublado. O vento é que tá deixando a sensação térmica mais fria, né? Tá marcando 9 aqui no meu registro, nos estúdios da rádio, né? No nosso digital, 9 graus. Mas pode ter certeza que a sensação térmica tá derrubando lá para 5. No mínimo 5 graus. Hoje, olha, a pedida é o seguinte, né? Além do futebol, a gente tem hoje a estreia da nossa seleção às 18 horas, né? A estreia da nossa seleção brasileira às 18 horas. Copa do Mundo. Eu queria lembrar que tem também depois a festa junina no clube. Isso, festa da Secretaria de Assistência Social e Habitação. Então, a importância de você ir é levar 1 quilo de alimento ou R$10 para você contribuir com as famílias da cidade. Então, você vai estar automaticamente ajudando. Valeu, Laésio. Um abraço aí ao pessoal que está na sintonia no grupo. Agradecer aos amigos. Quem quiser fazer como Dona Vera, me mandou uma mensagem ontem. Ó, eu quero entrar no grupo lá, quero participar. É, uns gostam, outros não, e tá tudo certo, né? É um direito que cada um tem. 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E sabia que tem o segundo festival de torta? 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E este festival de tortas aí esperando por você, 10 e 4, bom dia.

0: Muito obrigado.
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3: 10 horas e 9 minutos.

E a gente já vai preparando as programações que você vai ouvindo durante a semana, né? Das 6 às 9 da manhã, aí o homem do campo, a senhora que levanta cedo para auxiliar nas lidas. Você da cidade, você que é guarda, você que gosta da música gaúcha, das 6 às 9 da manhã e também das 17 às 20, chegando em casa depois do serviço. Ah, prepara um mate. Eu queria fazer o ronco do mate, mas a cuia ainda estava muito cheia, né? Ia dar BO aqui com seu amigo Teves. 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Deixar um abraço aí ao tio Ângelo. Vamos hoje torcer junto, né, tio Ângelo? Hoje é um dia que nós vamos torcer juntos, né? Seleção Brasileira e Marrocos. Brasil e Marrocos, qual é a tua expectativa aí? Até onde a seleção vai? Ontem, Estados Unidos e Paraguai. Nossa, o Paraguai levou um baile dos Estados Unidos, mais um baile. 4-1, se não me engano, o resultado final. E jogando por cima. Por cima da carne seca. 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Hoje tem festa junina, então a gente assiste o jogo e depois vamos pro clube. A entrada é 1 quilo de alimento ou R$10 para contribuir com assistência social e habitação, para eles preparar cestas básicas para aquelas pessoas, para aquelas famílias que mais precisam. Aí você estará também contribuindo. Eu vou trazendo Tchê Barbaridade com Paulinho. Conhece a Bruta?

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5: Fortaleza FM informa a hora certa.
6: 10:21.
7: 10:21 aqui na Fortaleza FM. Nós vamos mateando, lembrando que tem o Festival de Tortas ali nas Dois Irmãos, Peroni, Suzano, Leozinho. 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Então, tá dado o recado aí, tchê. Que tal? É sábado dia, tio Cléo. Com tchê, barbaridade. Eita, eu... O baile de casais, dia 7 de novembro. Muito bem, o baile de casais esse ano é noutra data, né? É dia 7 de novembro. Deixar um abraço aí a toda a comissão organizadora. O Argel, a Ariane, o tio Cléo, a Geza, né? O Dayton e a Cris. Deide, a Raquel, Duda e Luan. O Zezé e a Zilá. E o Nilson e a Fernanda, aí do Serra Gás, deixar um abraço pessoal, desejar sucesso, né? Eles já estiveram por aqui por duas vezes e vão voltar ainda. E aí, tio Cléo, me lembrei, foi do... O que que tu me diz do... Do nosso vereador em Canoas, Vereador em Canoas tá fazendo ibope, né? O homem quer terminar com os rodeios. Diz que é maltratos. Comparou agora com... foi dar uma justificativa. Comparou com rinha de galo e de cão. Mas tem um... Uma vez faziam de cachorro de raça, né? Os pitbull. Também faziam tipo rinha de galo. E ele comparou, de certo. Tem rinha de cavalo, né? O homem não tem embasamento e quer discutir uma coisa. Quer criar roda, né? Tudo bem que ele tenha os seus argumentos, mas tá muito mal embasado referente à cultura, né? Cubiçaba nós pegar, né, tio Cléo? Ir pra sessão da Câmara lá em Canoas, reunir a galdeirada do CTG da volta lá e só sentar e ficar prestigiando, né, o discurso daquela fera. 10h24. Vamos com o sábado dia, então. Final de semana é sábado dia. E hoje, tio Cléo, vamos botar a amarelinha, né? Querendo ou não, nós temos que defender a nossa pátria. Às 18 horas, a gente tem estreia da seleção na Copa. Depois, vamos pro clube. Tem o Jardel Pereira para a gente fandanguear, levar 1 quilo de alimento, contribuir com a sociedade. Ou 10 reais. Festa junina no clube hoje, depois do jogo. Vamos para lá, né?
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5: 10 horas e 37 minutos.
6: 10h37, a gente segue o baile. Às 11 horas, o quadro especial do aniversariante, né? Vamos trazer aí a nossa homenagem para você que fez ontem, dia 12, junto com o Dia dos Namorados. Por falar nisso aí, como que foi? Tudo certo ontem? Foi nota 10? Ficou nas cobertas. Aqueles que se namoraram, né? Tem também. Hoje, aniversariantes do dia 13, quem faz amanhã, dia 14. 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Chegou a hora. 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Vamos botar aquela cozinha compacta. 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Não tem como ser diferente. E nós vamos por aqui, cevando o nosso amargo e atendendo as boas pedidas. Uma delas é Ana Castela, vem aí na programação, depois Rainha Musical.

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6: 10 horas e 48 minutos.
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9: toda a natureza recomeça ali, da 10h49. Ô, coisa boa, manda sua mensagem pra cá, porque que ainda não mandou? Tô esperando, hein? 96379832. Anota aí. Eu vou trazer aqui algumas mensagens enquanto tu pega a caneta aí pra anotar o número da rádio, pode ser? 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Chama o cachorro campeiro, que essa reza é perigosa. Faltando 10 para as 11. Vamos lá de Moisés Oliveira na programação.

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1: Olha, essa música tem uma importância muito grande para nós e para a música sertaneja de uma maneira geral.

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3: Muito bem, tá aí a nossa homenagem de aniversário. Parabéns a todos, a todas. Neste sábado gelado.

0: Feliz aniversário. Parabéns aniversariantes em nome da Rosânia, esposa do Tico Tico, nosso gaiteiro, Newton Macedo. Deixar um abraço a todos que fizeram a festa ontem, fazem hoje, quem faz amanhã. Hoje é o seu dia. Hoje é o teu dia, curta com alegria. Parabéns, Rosane, muita saúde, muita paz. É e o resto a gente corre atrás, 11 mais 4.
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0: E hoje de noite tem Jardel Pereira no Clube 15 de Março, é a festa junina.
1: O resto não tem pressa.
0: É pra esquentar, né? Festa junina pra nós esquentar. Vamos assistir a seleção brasileira? Com aquela mantinha no sofá, comendo uma pipoca, depois vamos pra lá, né? Depois vamos encher bem o bucho. Tá aí 11 mais 5, trazendo o grupo Cordiona aos aniversariantes.

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2: 11 horas e 12 minutos.
3: 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Então é isso aí, né, tio Inácio? Tio Inácio que ouvindo uma lembrou da outra aí, que é coisa boa, né? Mas nós estamos falando de música, Fale aí, tio Inácio.
4: Bom dia, tô outra vez te incomodando. Eu vi essa música aí, tô ouvindo essa música agora, me lembrei do Mané Romão. Toca pra nós, faz favor.
3: Tu sabe, tio Inácio, tu só vai incomodar quando tu parar de pedir, né? Aí eu vou me sentir incomodado. Enquanto estiver pedindo música, nós estamos juntos, né?

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5: 11 horas e 32 minutos.
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3: Campeiro. Bem na moda antiga, 11h34, seu sábado mais alegre, mais informação, 11 graus a temperatura, manhã de sábado, o vento é que deixa a sensação térmica mais baixa. 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É de dar água na boca, 11h35. Quem tá ouvindo no interior, obrigado pelo carinho. Quem tá junto comigo em Jaquirana, na divisa com Ausentes, com São Chico de Paula. Quem está acompanhando pelo aplicativo, eu trago agora o Grupo Querência e depois Paulinho Mocelin.
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5: 11 horas e 43 minutos.

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3: Muito bem, fechando a conta e passando a régua, eu quero trazer mais uma vez a agenda, lembrando que às 18 horas tem a estreia do Brasil na Copa do Mundo, e aí depois vamos para o Clube Sociedade Recreativa 15 de Março, tem Jardel Pereira e banda, a festa junina, né, da nossa assistência social. A entrada é 1 quilo de alimento não perecível, ou você também pode levar R$ 10 que você estará contribuindo para que sejam montados kits, né, cestas básicas, para as famílias mais necessitadas do município. Então, você estará fazendo a festa, leve a família, leve os filhos e ainda estará contribuindo com a nossa sociedade. 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E a nossa programação fica, lembrando que das 6 às 9 da manhã, todos os dias, e das 17 às 20, a gente priorizou a música gaúcha, a música do nosso estado do Rio Grande do Sul, a cultura gaúcha estará rodando aqui, é prioridade, e estará rodando aqui na nossa 87.9 Fortaleza FM. Fiquem agora com os Mateadores, um beijo no coração, um baita final de semana e sábado que vem de volta, às 8h30 estamos aqui para mais um Toco Teves no ar. Tchau, tchau!

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3: Fortaleza FM informa a hora certa.
4: 11 horas e 55 minutos.
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2: 12:03.
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4: Meio-dia e 17 minutos.

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6: Meio-dia e 34 minutos.

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4: Meio-dia e 46 minutos.

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1: Eu quero explicação na boiadeira. A boiadeira é o seguinte, ó, isso é uma arma de pegar o cavalo com os arreios. Só que quando tu tá trabalhando no campo, né, Guto? Que tu tá trabalhando no campo, que tu tá domando, tu não carrega ela aqui na cintura. Tu carrega ela enfiada aqui embaixo do chinchão. Porque toda vez que... Porque toda vez que o cavalo rodar contigo, tu escapar com os arreios, ela sai contigo. Tu traz ela. Tu traz a boiadeira. Então por isso que a boiadeira não é para qualquer um.

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2: Fortaleza FM informa a hora certa.
3: 13 horas e 4 minutos.

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2: Fortaleza FM informa a hora certa.
3: 13 horas e 19 minutos.

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4: 13 horas e 34 minutos.

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3: Fortaleza FM informa a hora certa.
4: 13:50.
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2: 14 horas e 5 minutos.

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4: Fortaleza FM informa a hora certa.
5: 14 horas e 18 minutos.

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2: 14 horas e 33 minutos.

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6: 14 horas e 49 minutos.

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4: 15 horas e 3 minutos.

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8: 15 horas e 21 minutos.

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6: Fortaleza FM informa a hora certa.
7: 15 horas e 35 minutos.

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2: Fortaleza FM informa a hora certa.
3: 15 horas e 46 minutos.

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1: Fortaleza FM informa a hora certa.
2: 16 horas e 7 minutos.

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5: 16 horas e 22 minutos.

0: Deu saudade, seu nego foi. Valeu, Bruno Barreto, meus irmãos.
1: Segura, Luan Pereira. Olha só, é melhor ficar em casa mesmo, porque nós quando sai é problema, hein?
0: É problema.

0: Obrigada, gente!
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5: 16 horas e 32 minutos.

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3: Fortaleza FM informa a hora certa.
4: 16 horas e 48 minutos.
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0: Tamo junto. 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
6: 17 horas e 4 minutos.

0: seu Tala? Opa! Agora você tá sabendo que tem baile hoje?
1: Não tô sabendo, meu amigo.
0: Vamos no baile hoje.
1: Vamos? Vamos largar assim em casa então, meu garoto?
0: Isso aí, meu.
1: Vamos lá então, largar.
0: Se encontramos lá então, meu amigo.
1: Isso aí. Até lá.
0: Até lá.
1: Um abraço.

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6: 17 horas e 20 minutos.

0: churrasco, o sogro velho dizia: agora pode empeçar o namoro, churro velho, mas lá na sala. E olha os modos. E a sogra velha em seguida, já se preparando, começava a servir os doces alegre.
1: Já vou indo.
0: E lá vinha a sogra velha com a tigela de sagu, vinha doce de leite, doce de gila, docinho seco, então pá, um horror. Merengue, branquinho, negrinho, pé de moleque, aliás, pé de moleque com pouco amendoim.
1: É, é verdade.
0: Senão o Jango velho ficava muito nervoso, perigava querer ir embora. Lá pelas tantas daquele mundo de doce, o Gerro dizia: minha sogra, coisa engraçada.
1: Que houve? Não acredito, tá passando mal?
0: Não.
1: Vamos fazer o seguinte, o senhor rocha a guaiaca, lá no fundo, perto do pé da laranjeira, cuidado, pois o cachorro tá amarrado, não tem problema.
0: Não, era nada disso,
1: ah, não, é
0: não.
1: Isso, não.
0: Eu só ia dizer pra senhora.
1: Sim.
0: Que seus doces estão melhor até que os da minha mãe.
1: Bobagem, isso antes do casamento é tudo assim. Depois que casam, sogra não é parente, é castigo.

0: A sogra pedia licença pra mod lavar a louça.
1: Com licença, meu genro. Meu velho vai tirar uma cesta e eu vou lavar a louça.
0: E lá se ia a sogra velha pra cozinha faceira. Enquanto isso, o genro velho, pela primeira vez, pegava na mão da prenda. Ficava mais ou menos uma meia hora de mão dada, só pensando em que conversar. Lá pelas tantas de supetão, ele dizia: a moça reparou que eu tô de bota nova?
1: Já. Credo, como é peludo e que cano comprido.
0: Vendo que tava agradando, o genro velho deu de mão por trás, assim, do sofá. E quando encostou os dedos no ombro da prenda, perguntou: a moça tá gostando?
1: Tô adorando, tá me dando uma cosca. Sai, vai arrebentar meu porquinho.
0: Enquanto isso, lá na cozinha, a sogra lavando a louça cantava alegre os sucessos do momento.

0: ia lá na sala e dava uma tossida bem forte e dizia: mas será que chove, meu gelo?
1: Se chove, eu não sei, mas eu sou índio velho prevenido. Trouxe o guarda-chuva, deixei armado na porta.
0: Mas lá botar essa coisa armada lá pra fora, senhor.

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5: 17 horas e 36 minutos.

Aí vem chegando o garotinho, pode ser o campeão da vaca parada, pode escrever sua história na vaca parada. Capricha, garotinho, vai falar assim, quebrou pra lá, botou pra cá, e deu um tapa no endereço. É mais uma, é ponto!

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6: 17 horas e 50 minutos.

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5: 18 horas e 3 minutos.
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4: 18 horas e 19 minutos.

música maravilhosa com grupos fazendeiros, mais gostoso ainda foi sentir o companheirismo, a união desses talentos maravilhosos da nossa música gaúcha. E cantar com a segunda do Rogério é pra

0: Pois é, Piseto. Acho que vai dar boa, conjunto.
1: Acho que vai.
0: O compadre tem os equipamentos bons, né? E o ônibusão tá filé.
1: Mas em cima, pedido.
0: Cartava um nome, conjunto. Como é que podia chamar?

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1: Fortaleza FM informa a hora certa.
6: 18 horas e 35 minutos.

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7: Fortaleza FM informa a hora certa.
8: 18h50.
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4: 19 horas e 3 minutos.

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4: 19 horas e 22 minutos.

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3: 19 horas e 32 minutos.
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5: 19 horas e 49 minutos.

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1: 20 horas e 2 minutos.

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4: 20 horas e 17 minutos.

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1: 20 horas e 32 minutos.

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1: 20 horas e 47 minutos.